0: vosso que estás no céu,
1: santificado
2: seja o teu nome, venha o teu reino,
0: hágase a tua vontade, na terra como no céu.